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0: Para, Pedro!
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0: Muito obrigado.
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Nós da família Canção Nativa agradecemos a Deus por mais esse trabalho e dedicamos esta linda canção a todos os fãs e amigos, as flores nativas, aos nossos familiares, a todos que de uma forma ou de outra sempre nos apoiaram. Nosso muito obrigado. Um abraço da família

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1: Oh, parece que a gente está vendo Uruguaiana vibrando com essa cantiga.

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0: Olá, muito bom dia! Sejam todos bem-vindos à Rádio Bailanteiro. Por aqui Everton Silveira, iniciando nesta sexta-feira, dia 3/7/2026. Não perde a hora, 11 horas e 4 minutos. Iniciando por aqui o programa Capô Chega. Chegamos nesta sexta-feira linda, onde por aqui tem um sol tímido por enquanto. Mais lindo dia por aqui, tchê. Não dá pra dizer que é vento minuano, dá pra nós dizer que é um vento sulino, tchê. Tá ventando lá fora e tá trazendo um ar polar gelado, tchê. Me conta por aí como é que tá na tua cidade. Tá gelado por aí também? Tem sol, tem chuva, como é que tá as coisas por aí? Então, tchê, já cevou teu mate, já tomou teu cafezinho, manda notícias por aqui. Estamos aqui dando pontapé inicial na programação ao vivo aqui na Rádio Bailanteiro, para fazer com que tu te aproxime do teu artista preferido com um bom som da música gaúcha. É isso aí. Vamos fazer o programa hoje aqui. Já tem bastante pedido que já chegou por aqui. O pessoal chegou cedo hoje na Rádio Bailanteiro fazendo pedido, pedindo a sua música. Oh, coisa boa, tia. Abrimos o WhatsApp ali e os pedidos começaram a chegar. Também através do Instagram chegou pedido. E essa galera do Instagram, eu tô sempre dizendo o seguinte: vamos migrar ali pro nosso WhatsApp, que fica mais rápido, mais prático e ágil, para que eu possa atender o pedido. Então, olha lá, através do 48999073612, tu vai fazer o teu pedido e nós vamos te atender o mais rápido possível, tchê. Muita música gaúcha tem para chegar para hoje. E não te esquece, sempre que tiver alguém aí, parente, amigo, namorada, esposa, esposa, familiar, qualquer seja o teu grau de parentesco ou amizade, manda pra gente a data do aniversariante do dia. Porque daqui um pouquinho eu vou anunciar que tem dois aniversariantes que já chegaram pra nós aqui pedindo música. E vai ter música gaúcha, tchê. Coisa boa, tchê. Nosso programa hoje vai ter notícias aí do dia a dia. Hoje tem os palpites aí da Best Bailanteiro. André Luciano e Jorginho Finale puxaram aí as nossas apostas para os jogos que estão acontecendo aí na rádio, né? Desculpa, na Copa do Mundo e aqui na rádio tem aposta, tia. Vai lá, aposta no Instagram da rádio lá, faz teu palpite, faz a tua fezinha aí, concorre um kit da Rádio Bailanteiro, tá certo? Então, tia, vamos chegar de música sem lero, sem rota. Não te esquece, vai ali através do nosso WhatsApp, faz o teu pedido que eu vou tocar música. Vou tocar nossa playlist aqui, eu já venho com um pedido aqui para o pessoal que está chegando por aqui no programa Até a Prochega, tchê. Adelante, vamos construir junto o programa Até a Prochega, tchê. Coisa boeira!
1: Churrasco hoje!

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1: Olha aí, tchê, chegou um bloquito musical. Xeloquedo, Xeloquedo, sozinho não. Camila Gaiteira com participação milonga, coisa boa, tchê. Milonga do amor presente. Boa música, Camila Gaiteira. Vamos lá. Tchê, tamo chegando por aqui. Já chegou pedido, já chegou abraço virtual. Tá chegando todo mundo aqui na programação da Rádio Bailanteiro, tchê. Às 11 horas nós estamos por aqui para atender o teu pedido, para mandar um abraço virtual. Você vai se mate, né, tchê? Coisa boa. Hoje tá bom para tomar um mate. O vento sulino por aqui tá pedindo um chimarrão bem cevado, bem quentinho, né? Tu já tomou teu café? Tá covando teu mate aí? Manda notícias pra cá. Por aqui agora nós estamos em 11 graus e um vento sulino que tá judiando, tchê. Porque ele não tá soprando forte que nem o minuano. Ele tá vindo devagarito, assim. E devagarito ele tá trazendo um ar polar gelado, tchê. Coisa boa. Olha que eu gosto de frio, tchê. Eu não tenho problema com frio. Gosto de calor, mas eu sou mais do frio. Mas hoje o sulino me rendeu pelo meio. Vamos embora, tá tudo certo. Vamos adelante. Tchê, vamos mandar um abraço pra esse Paulo aqui que chegou já cedito por aqui, dizendo bom dia. Coisa boa, bom dia, meu amigo. Eu gostaria de ouvir Crioulo dos Pampas, Nego Bom Não Sem Mistura. Esta música é o Bruno Teixeira, lá de São Leopoldo, te agradecendo se for atendido, mas claro que tu vai ser atendido, meu nobre. Faz pedido aqui na Rádio Bailanteiro, eu tô aqui pra te atender e trazer teu artista preferido pra gente te aproximar, tchê. Coisa boa, tchê. É isso aí, tchê. Bruno Teixeira chega pra nós, faz seu pedido e vai música pro Bruno já já. Vamos retomar por aqui. Vamos então, Nego Bom Não Se Mistura, Criolinho dos Pampas.

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0: Bruno Teixeira, tchê, chegou lá de São Leopoldo pedindo aqui na Rádio Bailanteiro o seu pedido, tchê. Nego bom não se mistura, criolinho dos pampas, é. Baita abraço, Bruno Teixeira, obrigado pela tua audiência aí, obrigado pelo teu pedido. Seguimos aqui, Bruno, não te esquece, te conecta. Segunda e sexta-feira, das 11 às 13 horas, que aproxega, tô aqui pra te atender o teu pedido, Bruno. E não te esquece, Brunão, ó, terça, quarta e quinta, tu sabe ali, 7 horas da manhã até as 9, Jorginho Pinari com o programa Ai Aí, Che Bagual. E logo, logo, coladito ali, às 9 horas da manhã, programa Pé no Estribo com André Lucena, tchê. O programa Até Aproxega, tchê, tem os nossos apoiadores. É, os nossos apoiadores comerciais que chegam já já dando o seu recadinho. 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Bora escutar os nossos recadinhos dos nossos apoiadores comerciais. Já retornamos com mais música pra ti. Adelante, tchê!
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0: 11 horas 29 minutos, 3 de julho de 2026. Olha aí, não perde a hora, 11 horas 29 minutos. Já Dona Maria, seu João, seu Sebastião, Dona Marta, seu Eliseu, já estão fazendo almoço por aí. Estão preparando a boia, tchê. É, coisa boa, tchê. Hoje pede uma comida um pouquinho mais pesada, né? Quem sabe uma vaquinha atolada, uma sopa, tchê. É, um carreterito mais aguadito, mais molhadito, um risoto daqueles velho bagual. É, coisa boa, tchê. Hoje tá pedindo uma boia quente, né? Daquelas boias assim mais temperadinha, mais calduda que nem diz o gaúcho. É, coisa boa, tchê. Aí, tá preparando teu almoço? Já preparou o final de semana com a tua família? Já se programou? Já pegou o grito aí? Como é que vai ser? Então, tchê, vamos passar aqui agora, tchê. Vamos deixar de falar de almoço daqui um pouquinho. Tu tá preparando o teu aí. E eu já tô com o meu preparado, tchê. É, tive que deixar pronto. Hoje tinha programa, tem compromisso cedo. Na madrugada nós já metemos 413 quilômetros. Então já tá pago os 413 quilômetros hoje de madrugada. Já levantamos cedo e já fizemos 413 quilômetros. Coisa boa. Abençoado Deus nos botou na estrada e estamos aqui para apresentar o programa, tchê. E dele música, é coisa boa. Tchê, vamos mandar um abraço para essa galera que chegou aqui já cedito, mandando buenas, bom dia todo mundo. Ela lá em Curitiba, no Paraná, bom dia, amabilíssimos. Vanessa Noga em Curitiba, bom dia, guria. Pai Lanteiros, uma ótima quinta-feira para todos nós, diz o Marcelo Jäger, tchê. Oh, coisa boa, tchê. Bom dia, Marcelo. Mas, tchê, um chimarrão velho topetudo, Adão, tchê. Baita abraço, bom dia, tio Adão. É, Juliane Barbieri, lá em Saldanha Marinho, também deu seu bom dia. Bom dia, bora com Deus, diz o tio Luiz Rodrigues, lá em São Paulo, tchê. Jardim Arpoador. Oh, coisa boa, tchê. Bom dia, tio. Tio Reni Schmidt chega por aqui dizendo bom dia, tchê. André Luciano já também cevou seu mate. Já deu bom dia também. É, coisa boa, tá todo mundo ligadito aqui na Rádio Bailanteiro. Recebo bom dia também lá da Argentina, Carlos Marques. É, lá em Morón, na Argentina, que em seguida já pediu música também, já vai tocar pra ele também, tchê. E nós recebemos aqui também do Adelar de Cascavel. Bom dia, irmão. Bom dia, patrão. Tudo bueno? Tudo tranquilo por aqui, com vento sulino por aqui de gelar a orelha, Adelar. Também meu bom dia vai pro Júlio Gonçalves em Gravataí, já já vem teu pedido, Júlio. Oh, coisa boa. Paulo Afonso, lá em 3 de maio, manda. E aí, tchê? Bom dia, irmão, bom dia. Meu bom dia também vai pro Felipe e pro Márcio da Serralheria, lá em Santana do Livramento. Luísa, João, Pedro, Manuela, Nanda, Mônica, João Luiz, Pedro Antônio, ligaditos essa galera que chega sempre junto lá em Santa Cruz, tchê. Eles sempre botam aqui entre parênteses, não diz o nome da empresa. Não, não vamos fazer essa fofoca que vocês batem o pezinho curtindo a Rádio Bailanteiro. Não vamos fazer essa fofoca. Vamos deixar o seguinte, vamos deixar a música gaúcha, que vocês batem o pezinho aí e manda sempre um abraço aqui, que nós vamos estar sempre dizendo um abraço para vocês e obrigado pela companhia. Oh, coisa boa. A tia Marta, tia Marta, bom dia. Diz assim, olha Everton, estamos aqui em Dom Pedrito, ligadito na Rádio Bailanteiro. Oh, dona Marta, muito obrigado pela companhia. Depois manda uma música para Paula. Pode deixar que nós vamos mandar uma música para Paula. O Marco Firenze, lá por Santana do Livramento, chegou e dizia, e aí, macanudo, tchê? Por aqui o quero-quero tá de cobertor. Coisa boa, então deve estar frio por lá. Coisa boa, tchê. O Francisco em Santa Maria também já chegou dando bom dia, tchê. Opa, coisa boa. Eu vejo aqui no site online, eu já vi também a tia Rose lá do Empório Gaúcho. Beijo pra senhora, tia Rose. Baita abraço para a senhora, obrigado pela companhia também aqui no chat da rádio, tia. Oh, coisa boa. Tia Rose, beijo para a senhora, bom trabalho aí no Empório Gaúcho, tá bueno, tia? A Luísa lá em Camacuã já chegou dizendo, e aí meu nobre, bom dia, tudo bem, guria? Baita abraço para vocês também. Já recebo por aqui também, através do nosso WhatsApp, um bom dia que vem lá de Bagé, tia. Olha aí, estamos na escuta, bom programa, André Silveira Bagé. Meu irmão, bora, tchê, bora trabalhar que deve estar gelado aí por aí, né? É, coisa boa, tchê. Gauchada amiga, tamo tomando chimarrão, seguimos aqui ouvindo música de fundamento para aquecer o peito. Aquele chasque a todo, chega o nosso amigo Aluir Marcel Correia. É, tio Aluir Correia, baita abraço, meu amigo. Tá todo mundo aqui na escuta da Rádio Bailanteiro. Eu já volto para dar mais abraço por aqui e também tocar um parabéns pro aniversariante do dia aí, tio. Já sabe. Tá com aniversariante do dia aí, parente, amigo, aquele parente mais próximo, mais longe que tá de aniversário, manda um recadito, manda a data aqui, marca ele ali na Rádio Bailanteiro e vamos tocar esse chasque aqui de parabéns pra ele, tá bueno, tchê? Então é o seguinte, vamos ver mais música, chega Eco do Minuano e Bonitinho, eu já volto aqui pra atender o pedido que chega através do nosso WhatsApp. Não te esquece, te conecta na Rádio Bailanteiro e faz o teu pedido com o nosso WhatsApp. 48999-073612, tchê. Vamos fazer o programa até pro chega e muito mais música, tchê. Adelante!
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Eco do Minuano bonitinho, bugio das invernadas. É, eu acabei não dizendo que quem pediu foi a Luísa do Camacão. E lá ela oferece pra toda a gurizada do CTG, tchê. Ela só esqueceu de mandar dizer qual o CTG. Luísa, manda teu pedido de volta aqui, diz aqui. Vamos dizer pra qual invernada que tu ofereceu o Eco do Minuano bonitinho. Tá bom, Luísa? Muito obrigado pela tua companhia. Vamos seguindo por aqui tocando mais música. Chega pra nós. Adelar Pereira, tchê, o que me deu procedência, e eu já volto para tocar o teu pedido por aqui.

0: Grande Nilton Ferreira!
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2: Colocamos aqui na programação O Que Me Deu Procedência, com a participação de Nilton Ferreira e Ademar Pereira, tchê. Ademar Pereira, baita música, tchê. É que do Minuano Bonitinho, Bugio das Invernadas, que foi pra Luiz em Camacuã, que não me disse pra qual CTG ela oferece, tchê. É, manda informação, Luísa, tá bueno? Mas mesmo assim, obrigado pela tua companhia, obrigado pelo teu pedido aí, vamos te atender sim, tá bueno? E agora, tia, nós vamos atravessar a fronteira, vamos para outro continente. Carlos Marque! É, tio Carlitos Marque tá lá em Morón, Argentina! Nos escutando por aí, tio Carlitos! Ah, coisa boa! E ele pede para nós, irmão, buenos dias, coisa buena! Pediu aqui para escutar Grupo Quero Quero, amiga especial, vamos tocar para ele sim, com certeza! Amigo especial Grupo Quero Quero, tá na audiência o Carlitos Marques por aqui, tchê. E toca Grupo Quero Quero, amigo especial. Já eu volto por aqui com mais pedidito, tchê.

pedido de bloco musical que iniciou aí lá pela Argentina, tchê. Carlos Marques pediu Grupo Quero Quero, Amiga Especial. É, muito obrigado pela sua companhia, muito obrigado pela sua audiência, Carlitos Marques. Ô, oh, coisa boa. Floreando a Cordiana com Passo Fandangueiro, com a participação dos quatro Galdérios, tchê, tocou aqui na nossa playlist, e também os Mateadores, bem fronteiriço. É, vamos chegar aqui agora, nós vamos trocar a vinheta, tchê. Deixa eu trocar a vinheta aqui, vamos lá. Tem de aniversário, tchê. E hoje o aniversariante do dia é lá de Gravataí, tchê. Olha só, coisa boa. Júlio Gonçalves. A Mariana, esposa do Júlio, tá mandando dizer o seguinte: Everton, toca uma música bem galdéria e bem gaúcha pro meu amor que tá fazendo hoje 37 anos. Mas que coisa boa, tchê. É, Mariana, muito obrigado por mandar aí a data do aniversário do Júlio, nós vamos gravar por aqui e vamos tocar uma música gaúcha para ele. Júlio, abençoado seja o teu dia, a tua vida, que tu tenha ótimas felicidades, boas vibrações aí, Júlio. Que Deus te abençoe, que tu tenha muita saúde. Coisa boa, tchê, parabéns, felicidades, que tu possa celebrar com a tua família aí e que tu tenha um excelente dia, Júlio. E também, tchê, outro aniversário, meus parabéns, vai também para Paula, a esposa do Matheus, lá em Pelotas. O Matheus mandando dizer assim: Everton, manda os parabéns pro amor da minha vida aí. Mas, claro, tchê, teu pedido é uma ordem. Paula, ele disse, ele não se negou, ele disse: parabéns pro amor da minha vida. Ô, oh, coisa boa. Parabéns, Paula, tudo de bom, saúde plena. Deus te abençoe aí, que tu tenha um excelente dia. Feliz aniversário, tudo de bom. Estamos aqui na Rádio Bailanteiro esperando a participação de vocês através do 48-999-07-3612. Você vai fazer o teu pedido aqui pela Rádio Bailanteiro e eu aqui vou te aproximar ao teu artista preferido através do nosso som gaúcho, tchê. Então, tchê, os parabéns hoje é para Júlio Gonçalves lá em Gravataí e a Paula lá em Pelotas. E o Matheus mandou dizer para ela que é o amor da vida, tchê. Coisa boa, tchê. Então, parabéns aí, tudo de bom, felicidade.

Tchê, eu não sou o André nem o Pinalli, né, que puxa o violão ao vivo aqui, né? Será que eu vou ter que puxar um violão ao vivo uma hora dessa, tchê? E tocar um parabéns aqui ao vivaças, hein? Será que eu vou me arriscar? Ah, vamos lá. Desafio é desafio, hein? Minha desafia é que nós vamos lá. É isso aí. E tá chegando mais música gaúcha pra cá. Quinteto Oliveira chega aqui na playlist da Rádio Bailanteiro. E eu já vou ali atender mais pedido que tá chegando por aqui. É, chega lá de Santa Cruz. Já te atendo aí, Luísa. Muito obrigado pela tua participação. Vamos tocar uma luz no playlist aqui. Já vou botar na linha aqui direto pra tocar o teu pedido, Luísa. Muito obrigado pela participação. Já também vamos atender pedido que chega lá da fronteira, tchê. Dele música gaúcha. Tchau, pro chega, tchê.

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É, a Martina chegou aqui 12 horas e 5 minutos dando recadito. Pega leve na estrada, tchê. Martina com essa voz aí autêntica, tchê. Que voz bem boa. Obrigado, Martina. E é isso aí, tchê. Sempre tem alguém lá no teu rancho te esperando, né, tchê? Seja na chegada ou chega na saída, sempre vai ficar alguém. É, vai ficar alguém pedindo para que tu volte com saúde, com paz, com alegria, para que tu volte da estrada, tchê. Coisa boa, tchê. É, então vamos chegar mais de pedidito, mas não podemos deixar passar o dia de hoje, tchê, na história do dia de hoje. Sabe qual é o dia da história do dia de hoje? Hoje é o Dia Nacional Combate à Discriminação Racial. Hoje é o Dia Internacional Sem Saco Plástico. Eu lembro lá na escola, lá nos anos 2000. É, não, ano 2000 não, bah, agora que eu vi que eu tô antigo, tchê. Lá em 93, 94, que tinha o Dia Sem Sacola Plástica, na escola a gente recebia a informação dizendo o seguinte, né? Hoje vocês vão procurar não utilizar embalagem na casa de vocês. Vão procurar a gente não usar plástico, não descartar plástico no dia de hoje. Vão procurar não pegar sacolinha no supermercado, né, tia? E a gente vê aí cada vez mais um mundo plástico invadindo os nossos oceanos e trazendo malefícios à saúde dos nossos animais. Aos peixes, às tartarugas, aos botos, a todo mundo aí, né? Que tá no nosso oceano, tia. É coisa boa, tia. Infelizmente o plástico tomou conta e prejudica os nossos oceanos aí com lixo pra tudo que é lá nos 5 oceanos por aí, tia. É, hoje é dia do combate então da discriminação racial, Dia Internacional do Saco Plástico. E também, tia, hoje é dia de São Tomé. É uma data cristã que homenageia um dos apóstolos de Jesus Cristo e foi consagrado ali pela Igreja Católica, né, como padroeiro dos pedreiros, dos arquitetos e dos cegos. São Tomé também é conhecido por São Tomás. Tomé era um simples pescador quando Cristo chamou ele para ser discípulo. Como não estava presente no momento em que Jesus apareceu aos seus discípulos, Tomé duvidou que o seu mestre seria ressuscitado. E por isso, um dos momentos mais importantes da sua vida, Tomé teria sido discípulo neste episódio que tocou as feridas de Jesus Cristo, ressuscitado. Pois então, até aquele momento, ele continuava incrédulo da ressurreição de Cristo. A partir daí, São Tomé partiu para o Oriente com a missão de evangelizar o maior número possível de pessoas. Acredita-se então que tenha sido martirizado e morto na Índia, onde foram encontrados seus restos mortais e as relíquias no século seguinte, pelos navegadores portugueses. Na cultura popular até hoje, nos dias de hoje, São Tomé é um gaúcho dos pampas, como diz. A gente diz, né? Como São Tomé, só acredito vendo. E tu? Só acredita vendo? É, e aí? Como é que é a tua crença, independente da tua religião? Tu acredita só vendo? É o dito popular, né? Então São Tomé também era celebrado antigamente no dia 21 de dezembro. Só passou a partir de 1925 ser comemorado na data de hoje, dia 3 de julho. É, então é isso aí, tchê. Tá dado o recadito no dia de hoje. E vamos lá. Adelante! Obrigado pelo Luiz Gasparetto que mandou um recadito aqui. Ô, Luiz Gasparetto, um baita abraço pra ti, tia. Muito obrigado. Vamos tocar mais música gaúcha por aqui, tá dado o recado do dia. Chega o pedidito dela. Luísa, lá em Santa Cruz, mandou: Everton, toca pra nós. Na verdade, ela me chamou de Tom. Ah, coisa boa. Tom, toca pra nós aí, Jair Labeiro Fernandes, Uma Casa, Eu e Ela. Ah, mas eu queria saber pra quem tu oferece, Luísa. Manda aí dizer pra quem tu oferece. Pode deixar que já tá na agulha. Já toca. Uma Casa, Eu e Ela.

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0: Jairo Lambari Fernandes, uma casa eu e ela foi pra Luísa, lá em Santa Cruz do Sul, tchê. É, coisa boa. Chegou pedindo licença aqui, diz o Roger. Estamos na audiência, Everton, lá por a capital da paz, Dom Pedrito, tchê. Dom Pedrito tá na audiência aqui da Rádio Bailanteiro, tchê. Obrigado, Roger. Baita abraço pra ti. E agora nós vamos lá pro Uruguai, tchê. Luiz Piva diz, e aí, tchê? Ô, seu Luiz Piva, graças, tudo bueno? Tá lá por Cerro Largo, tchê, cidade de Melo, coisa boa. O Cássio e a Amanda também em Torres mandaram um bom dia por aqui. O Roberto ali na Canoas. Ô, Canoas tá também presente aqui na Rádio Bailanteiro. Agora lembrei da Canoas, estão sempre ligadito por nós. O tio Arthur e a tia Solange estão sempre em Canoas, ligadito na Rádio Bailanteiro. Baita abraço, é, coisa boa. Tchê, vamos chegar de mais música aqui, tchê. Gurizada lá de Santana do Livramento diz, e aí, tchê, não te anseia. Então quando eles dizem não te anseia, vem na lembrança aí, Grupo Carqueja, que toca na nossa playlist aqui. Vai pra vocês aí, Fernando, manda abraço pra ti. Baita abraço, louco velho. Oh, coisa boa. Tchê, não te anseia, Grupo Carqueja, já volto tocando mais pedido por aqui. Nós vamos lá pra fronteira que tá chegando pedido.
1: Dale, Robinho. Estamos chegando em Livramento. Não te anseia. Daqui a pouco temos aí.
2: Já deixa tudo ajeitado aí, os instrumentos, os troços aí pra dar uma ensaiada e já vamos fazer um vídeo pra botar na internet.
1: Só vamos aí no mercadinho, vamos deixar a van aí na frente. Vamos pegar uma gajeta ali pra nós tomar um café. Tá, não te anseia, velho. Estamos chegando.
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0: Pro Carqueja, não te anseia de ir lá pra Santana Livramento, pro Paulo e pro Samuel, que estão ligadito lá, tchê, coisa boa. Agora nós vamos de Livramento, só trocamos o lado da fronteira, tchê. Em vez de ir pro oeste, nós vamos pra leste. É, fronteira oeste, chega Bagé, dizendo assim: a dona Bete e o seu Danilo querem ouvir a história dos passarinhos. Olha aí, tchê. O André Silveira, meu irmão, manda pedir música, tchê, que meu pai e minha mãe querem ouvir a história dos passarinhos. Mas vamos tocar, tchê. Tá na agulha, é pedido chegado pelo WhatsApp da Rádio Bailanteiro. Vai tocar aqui no programa até pro chega. Beijo pra vocês aí, bom dia, que o frio esteja leve pra vocês. Por aqui tá um vento sulino batendo no costado, tá? Eu e a Joaquina aqui encolhido. A Joaquina no meu costado aqui, a Maria Joaquina. É, Maria Joaquina tu já sabe, né, tia? É a minha gata aqui que tá no costado aqui. Tá pegando um somzito comigo aqui. É, tá bueno, tia? Vamos tocar a história dos passarinhos. E já voltamos, que tem pedidito chegando lá pra Santa Maria.
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Lá pro seu Danilo e pra Dona Beth, meus pais e André Silveira ligadito aqui na Rádio Bailanteiro, tchê. Tocou aí os mateadores, a história dos passarinhos. Tivemos agora a alma serrana bailanta no povoado, tchê, coisa boa. E agora, tchê, chega o pedidito pra Santa Maria, Mariana. Ô, Mariana, bom dia, obrigado pela tua audiência, Mariana. A Mariana diz, bom dia, frio aqui pela terra da boca do monte, ô, coisa boa. Pra ti, guria, Leonel Gomes, ela pede pra tocar aqui na Rádio Bailanteiro. E já vai teu pedido, Mariana, muito obrigado pela tua audiência mais uma vez. Pra ti, guria, Leonel Gomes, toca pra ti, Mariana. Obrigado, bom dia, não perde a hora, 12 horas e 31 minutos.

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Mariana de Santa Maria, lá da Boca do Monte, pediu pra ouvir Leonel Gomes pra ti, guria. E eu tô numa sintonia aqui maravilhosa, Mariana. Deixa eu te dizer por quê, Mariana. Eu tava escutando a música aqui pensando como é que eu ia entrar na próxima música pra fazer o próximo pedido. E chega um recado aqui e diz assim: essa música do Leonel é linda, que inspiração, que letra e melodia maravilhosa. Chega dando essa mensagem, André Lucena. André Lucena, tu traduziu exatamente o meu pensamento. Eu tava olhando pra tela e pensando no próximo pedido que vai chegar aqui. E eu tava pensando, digo, meu Deus, que letra maravilhosa, que melodia. E eu pensei, como é que foi escrita? A curiosidade de saber como é que a pessoa parou lá naquele momento e começou. Será que ele começou pela melodia? Será que ele começou pela letra? E aí o André vem com o mesmo pensamento. Que letra, que melodia. Baita abraço, André Lucena. Tamo por aqui, tchê. Ao vivo, tocando aqui o programa até a pro chega. Mariana, muito obrigado pelo teu pedido. Obrigado pela tua companhia aí. E não te esquece, Mariana, compartilha a Rádio Bailanteiro. Como diz o Jorginho Pinali, tatua no teu coração aí. Rádio Bailanteiro, tchê, gaúcha o tempo inteiro. Coisa linda essa música. Muito obrigado pelo teu pedido, Mariana. E agora, tchê, nós vamos lá pra Santa Catarina. Jaraguá do Sul chega por aqui, tchê. É, Jaraguá do Sul. Com a Fernanda. A Fernanda, que é natural de Panambi, pediu pra nós aqui Recaída, do Grupo Querência. Mas já vai tocar pra ti, guria. Obrigado pela tua audiência aí. Jaraguá do Sul aqui. Ah, aqui pelo programa. E a Prochega. Vai pra ti, guria.

0: lá para Jaraguá do Sul, a nossa amiga que fez o pedido, Grupo Querência Recaída. Ô, coisa, obrigado pela tua audiência, guria. Muito obrigado. Chega junto, não te esquece. Segunda e sexta-feira, das 11 às 13 horas, estou aqui para te atender. E a Prochega te espera e vou te atender. É isso aí. E sabe, né? Programação ao vivo continua na Rádio Bailão Inteiro, terça, quarta e quinta, a partir das 7 horas da manhã. Com alegria e felicidade, Jorginho Pinali chega. E aí, Xebagual. Logo, logo, coladito ali às 9 horas até às 11 da manhã, André Luciano e o programa Pé no Estribo. É! Chegando por aqui, tchê, os nossos apoiadores comerciais, vamos dar um recadito ali para Serrana Embalagem, Querência Discos, de Probióticos, Pilates Lucena, EAS Eletrônico, Agência GPP, Embrepoli, e nós já voltamos com mais música, porque tá se encaminhando para o final nosso programa, tchê. Chega e passa rápido, né? Quando a música é boa, gaúcha, e quando quebram a nossa playlist, é maravilhoso, porque vem pedido e a gente vai atendendo, tá bom, tchê? Vamos ali, dar um recadinho dos nossos apoiadores comerciais, já retornamos por aqui.
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0: dado o recado dos nossos apoiadores comerciais, 12 horas e 46 minutos, tchê. É, o tempo voou por aqui, tchê. Graças a Deus aí, uma audiência macanuda que chega e dá bom dia, que tá ligadito na Rádio Bailanteiro nesta sexta-feira. Agora me animei, tchê. Saiu um sol gaúcho aqui agora e aquele vento que tava judiando, o vento sulino, não era o minuano. Hoje era um sulino, sulino que tá aquele ar polar judiando, tchê. Judiando, tava judiando o vento sulino. Aquele foi embora, tia. Agora tá um sol gaúcho aqui, coisa boa. Temperatura agora 14 graus por aqui. 14 com sensação de 10, mas tá tudo bem. Vamos lá. Tá friozito, mas tá bom no sol. É, coisa boa. Tia, deixa eu mandar um abraço aqui pro Machado de Esteio, que chegou por aqui e diz: opa, tia, opa, tudo bueno? Deve estar na audiência da Rádio Bailanteiro, né, tia? Ligadito no WhatsApp. Também mandar um abraço pro Marcelo Darlan, lá em Concórdia, tia, que chegou por aqui. Bernadette em São Luís Gonzaga, através do Instagram: bom dia, guri, bom programa. Cassiano em Porto Alegre: dale, tchê, oh, coisa boa, Cassiano. Baita abraço pra ti. Também mandar um abraço aqui também para o Fernando, tchê. O Fernando Silva, ligadito na Rádio Bailanteiro. Tá lá pela Panvel, tchê. Olha aí o homem, lá na Zona Sul, Porto Alegre. Também pro Paulo Macedo em Torres e pro Roberto e a Paula, que estão ligadito em Canoas. Mas coisa boa, tchê. Obrigado pela audiência de vocês aí. Estamos aqui, tchê, tocando música gaúcha. E a próxima música, tchê, foi ele que pediu. Júlio Gonçalves, aniversariante do dia lá em... É, o Júlio é de Gravataí, isso, a nossa aniversariante do dia pediu. Tchê, pediu golaço campeiro. É, tá ligadito nos jogos aí, Júlio. Não te esquece, tchê, vai lá no Instagram da Rádio Bailanteiro, faz teu palpite. Até vou atualizar aqui, ó, os jogos de hoje. Se eu não me engano, os jogos de hoje são... É, Austrália e Egito, às 15 horas, ó, dá tempo de tu apostar, tchê, tá? Antes ainda do jogo, dá tempo de tu apostar. Austrália e Egito, às 15 horas, Argentina e Cabo Verde, às 19 horas, e Colômbia e Gana, às 20h30, tchê. Então dá tempo de tu fazer o teu palpite aí na Bet Bailanteiro, tchê, e vai concorrer um kit de brindes aí. Então vai lá no Instagram, faz o teu palpitezinho aí e vamos jogar adiante aí, tchê, joga a sorte. Vamos brincar junto, vamos se divertir. A vida é feita pra isso, tchê. Vamos te divertir e vamos fazer uma apostinha ali, tá bueno, tchê? Chega pra ele o pedido de César Oliveira e Rogério Melo. Golaço campeiro.
1: Gaúchos e brasileiros, começa a transmissão para o grande clássico da fronteira entre Flamengo da Restinga e Castelenada. E de imediato, vamos ao primeiro contato com o gigante da arquibancada. Alô, Luciano Périco!
2: Pedro Ernesto, eu nunca tinha visto uma coisa dessas. A galera vem chegando de arrastão, tem uma turma que tá vindo de carroça e o que chama atenção é que alguns jogadores chegam de cavalo, uhum, até de pitiço, e o jogo promete.

mãos, olha, e deu um coice. E a bola entrou na gaveta naquele efeito de foice. Já foi aquele griteiro da torcida em alvoroço. E o Betão beijava o lenço sempre atado no pescoço.

0: minutos, entra pra final. Flamengo no ataque. Uma tentativa pelo lado direito. O Raul, marcado pelo Rodrigues, tentou passar, passou. Meteu o balãozinho no outro gringo. Chegou, soltou a bola pro Betão. Entrou no vazio, vai marcar o gol, atirou. Gol! Fecha o lenço, ele vibra, ele faz o gol. O Betão é demais, torcedor, Lucianinho.
1: Que jogada, o Nego Betão recebeu do Raul e deu um postaço, como se fala aqui nessas bandas. Abre o marcador 1 a 0 para o Flamengo contra a Castelhanada.
2: Depois nós se

0: Everton, essa vitória do Flamengo contra a Castelhanada. Vai dar resultado, hein?
1: Muito bom. Betão saiu da toma. Eu sabia que esse rapaz ia estar nisso aí mesmo. Baita jogador de futebol. E viva o Flamengo na Restinga.
0: É, mas a Castelhanada não tá muito satisfeita com os resultados, hein, parceiro?
2: Oh, não tenho o que dizer. Tomamos rodeando o Flamenguito da Restinga.
3: Mas que tal, tchê? César Oliveira e Rogério Melo, golaço campeiro, tchê. Foi pro Júlio Gonçalves, aniversariante do dia lá em Gravataí, tchê. E aí, Júlio, me conta, sexta-feira, tchê, dia de aniversário. Entramos no final de semana, tchê. Vai comemorar, vai celebrar? Como é que vai ser, Júlio? Manda um recadito aí. Como é que vai ser a festa por aí hoje? Ou se vai ser no final de semana? É, coisa boa, tchê. Golaço campeiro na voz desses dois aí, é coisa boa a participação, hein? De dois radialistas consagrados aí, né, tchê? É, Pedro Ernesto Berandim e Eric Pérez aí, tá bom. Tchê, chegou por aqui pra nós, pedido lá do Roger, Dom Pedrito, tchê. Diz aí, tchê, toca uma do João Luiz Corrêa, mas vamos tocar, tchê, com certeza. E depois, tchê, nós vamos ter Grupo Matizes, o pedido da Paula, tchê. A Paula lá de Pelotas, vamos tocar Grupo Matizes, ó Morena, ô coisa boa. E tchê, tô esperando teu pedido, tamo na finaleira já aqui pra finalizar os dois pedidos aqui e eu volto pra dar um salve pra essa galera que mandou um abraço aqui. Tá bueno, tchê? Vamos de música gaúcha, João Luiz Corrêa, Grupo Campeirismo.

Colocamos aí, Grupo Matizes, ó Morena, pedidito lá da Paula de Pelotas. Obrigado pela tua companhia, obrigado pela audiência, Paula. Obrigado também ao nosso amigo que pediu, João Luiz Correia, e eu toquei pra ele. Vem, me vou pra Vaneira com o Grupo Camperismo, tchê. É, coisa boa. Tchê, 13 horas e 3 minutos, tchê. Estamos encerrando por aqui o programa Até a Prochega-te. É, nesta sexta-feira, sua linda, 3 de julho de 2026, tchê. Não perde a hora, coisa boa, tchê. Então, tchê, agradeço muito a participação de vocês. Hoje foi o recorde do nosso programa, tchê. Coisa boa, tchê. Hoje quebrou a playlist de início ao fim. Eu acho que eu toquei, eu acho que 5 músicas só na nossa playlist aqui. O resto foi todos pedidos de nossos ouvintes aí. Que chegou pra Pelotas, chegou pra 3 de Maio, Santana do Livramento, Bagé. Olha aí, coisa boa, tchê. Tocamos também pra Dom Pedrito, deixa eu só ver aqui anotadito. Tocamos pra Santana do Livramento, Santa Maria também tocamos. Tocamos pra Panambi. É, 3 de maio, deixa eu perceber aqui. Foi pro Carlitos Marque na Argentina também. Coisa boa, tchê. Foi pra Torres, olha aí. É, tchê, tocamos música direto aí, coisa boa, tchê. Então hoje quebramos a nossa audiência aí, graças a Deus aí. Quebramos a audiência não, quebramos a nossa playlist, graças à nossa audiência. É, o raciocínio aqui às vezes não funfa, né? Não funciona? Não, tem que funcionar sim, tchê. Tem que prestar atenção aqui, tocar ali adiante o programa Até a Prochega, tchê. Então muito obrigado a todos vocês que chegaram pelo Instagram, todo mundo que chegou ali pelo WhatsApp, mais cedito ali, São Leopoldo também, nós tivemos de dedo do nosso amigo Bruno lá, que abriu a porteira pedindo música por aqui. Então é isso, tchê. Muito obrigado pela audiência de vocês. Felizaço por aqui num programa ao vivo tocando. Já já vai chegar aí novos apoiadores comerciais pro programa Até a Prochega. E é isso, tchê. Embalado, irmanado com vocês. Tamo junto. Muito obrigado pela audiência de vocês. Eu volto na segunda-feira. Segunda-feira, 11 horas da manhã. Eu prometo estar aqui com uma energia boa para chegar segunda-feira por aqui. É, e não te esquece, no domingão ali temos jogos da seleção brasileira. Será que vai, tchê? Hein? Eu tô desconfiado dessa seleção ainda, tchê. Ainda não me convenceu, tchê. Mas eu acho que tá bom, né? Essa levada é essa, né? Tá indo, né? O homem diz que sabe treinar, tem um jogador que tá meio motivado. Então vamos lá, tchê. Vamos ver o que acontece aí, né? É, vamos lá, vamos ver o que vai acontecer. Brasil e Noruega, no domingão aí, tchê, 17 horas, vamos ver o que vai acontecer. Esse jogo aí promete. Então é isso, tchê. Muito obrigado pela participação de todos vocês aí, agradeço imensamente aí pelo carinho. Eu tô recebendo alguns feedbacks aí de pessoas mais próximas e eu queria que vocês também mandassem seu feedback aí, tchê. Tá gostando do programa? Quer que eu mude alguma coisa? Quer mais informação? Quer mais música? É só mandar. Não tem problema, vai no WhatsApp ali da Rádio Balanteiro, aberto, tá todo mundo ali, sem problema algum. Manda teu chasque, manda teu pedido de música e também manda tua opinião. Tchê, não gostei desta música, toca outra, vamos lá, vamos trocar essa ideia aí. Tá bueno? Sem mais delonga, muito obrigado, agradecer a Pratão Velho, que nos abençoa pra gente estar aqui transmitindo através da Rádio Balanteiro a boa música, boa energia, para que ele possa abençoar a minha vida, a tua vida, a nossa família, para que ele possa dar um final de semana cheio de bênção para nós aí, com muita saúde, bastante música boa, que no encontro da tua família tu possa ter alegria aí, que tenha cheia de bênção, bastante coisa boa, que vocês toquem um baita no final de semana, tá bueno, tchê? Adelante, eu volto na segunda-feira com muito mais música gaúcha, tá bueno, tchê? Baita abraço para vocês, um excelente final de semana.

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Vou cantar pra vocês então uma música que alguns anos atrás eu cantei no Festival de Dom Pedrito. Eu considero um presente de Carlos Madruga e Alex Silveira, Uma Estampa Domingueira.

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0: encantado, Ayrton.
1: Fala, Ivonir.
0: Com esse Brasil. O que tem de mulher bonita nesse Brasil todo? Olha aqui. O exemplo daqui hoje.
1: Meu Deus do céu.
0: Como a mulherada está tomando conta. Tanto é que nós, garotos, resolvemos fazer mais uma vez a homenagem para vocês, mulheres. Uma música de tanta homenagem, chega a ser religiosa a música.
2: Religiosa?
0: Claro, uma música religiosa para as mulheres.
2: Ah,
0: é? E o título é Amém.
2: Ó. Amém!
0: Amém! Amém, ó. Que é? Associação das Mulheres Encalhada Mesmo. Amém, amém, amém. As mulheres encalhadas não estão pegando ninguém. Amém, amém. Não, tu sabe que... Não é, é que tem muita mulher, né? Aí alguma tem que sobrar. As que estão sobrando, se quiser, a gente leva pro Rio Grande. Pode ser? Mas quanto isso, vou deixar a mulherada andando.

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0: chega mais, meu irmão.
1: Juliano Borges, meu querido irmão de vida, de música, de lida, feliz demais em poder cantar contigo. Vamos falar de amor.

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